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0: Paulinho, compadre. Acabou a mamata. É hora do berço. Olha ele pro berço. Vamos dormir, minha gente. Então, acabou. Caput. Lockdown. Valeu. Até mais.
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